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4: A Praia Fluvial de Odeleite, em Castro Marim, Distrito de Faro, vai ser finalmente inaugurada esta sexta-feira, 26 de junho. A seca dos últimos anos atrasou a abertura da zona balnear, mas este ano, devido à forte temporada de chuvas, vai ser possível aproveitar a região ao longo do verão. A praia está situada na barragem de Odeleite e o momento acontece já com uma das melhores distinções. É a primeira praia fluvial do interior algarvio a hastear a bandeira azul a 1 de julho. A novidade vai contar ainda com uma plataforma flutuante com duas piscinas, sendo que uma delas será destinada a miúdos. O espaço vai contar ainda com um centro de atividades náuticas que irá funcionar, sobretudo, fora da época balnear. Leia o artigo em nit.pt e veja algumas fotografias da nova praia fluvial do Algarve.

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2: A Tapada de Coalheiros, em Arraiolos, prepara-se para receber o evento Vinheron 2026, As Nossas Uvas, Os Nossos Vinhos. A iniciativa, que regressa para a segunda edição já este sábado, 27 de junho, vai reunir 10 vinherons, ou seja, produtores que acompanham todo o processo de criação de várias regiões do país. Tudo acontece num cenário idílico da histórica propriedade alentejana, que se estende por 800 hectares. Ao longo do dia vai ser possível conhecer vinherons e provar os seus 50 vinhos. Além disso, o evento conta com uma forte vertente gastronómica. O almoço vai ser assinado pelo chefe José Júlio Vintem, do restaurante Tombolombos. O programa inclui ainda duas provas comentadas pelo jornalista e especialista em vinhos Luís Lopes. Para participar no evento, o bilhete custa 45€ e está à venda em Tricket.com. No valor estão incluídas as duas Masterclasses, cuja inscrição deve ser feita online.
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3: O mês de junho vai encerrar da melhor forma, com um passeio pelas Berlengas, com acesso às famosas grutas da região para celebrar a chegada do verão. A proposta acontece já este domingo, 28 de junho, e promete uma tarde inteira dedicada ao Santuário da Biodiversidade, situado ao Largo de Peniche. A atividade é organizada pela Pé de Mais, empresa portuguesa que organiza passeios turísticos e visitas guiadas pelo país. O objetivo é passear pelas ilhas e pelos rochedos do arquipélago, com especial destaque para a Berlenga Grande, uma das mais conhecidas. A atividade dura 5 horas, está marcada para as 14 horas e o ponto de encontro será no Largo da Ribeira Velha. Os bilhetes custam 39€ por pessoa, incluem o passeio no barco e as visitas às grutas. Os miúdos até aos 12 anos, por sua vez, pagam 29€. As inscrições podem ser feitas através do e-mail info@pedimais.com.
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3: Dois dias, mais de 200 vinhos, provas comentadas, petiscos, música ao vivo e atividades para miúdos. Esta é a proposta da primeira edição do Dão Summer Edition, que acontece a 27 e 28 de junho no Solar do Vinho do Dão, em Viseu. O evento vai juntar produtores, especialistas e apreciadores de vinho. Ao todo, estarão representadas 20 marcas das regiões do Dão e de Lafões. Pode saber mais sobre a programação do festival em nit.pt e saiba que até à véspera do evento os bilhetes custam 5 euros online em ticketline.pt. A 27 e 28 de junho, o preço passa para 8 euros. A entrada inclui um copo oficial e 4 senhas que podem ser utilizadas nas provas de vinho. No sábado, o recinto funciona das 14h30 às 23h e no domingo está aberto das 14h30 às 19h.

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3: A qualidade da pele está a tornar-se a nova prioridade da medicina estética. Mais do que combater rugas ou flacidez, os especialistas defendem que uma pele saudável depende de fatores como hidratação, luminosidade, firmeza e uniformidade do tom. Segundo médicos da área, o envelhecimento começa ao nível celular, muito antes dos sinais serem visíveis. A tendência passa agora por apostar na prevenção e em cuidados que apoiem os mecanismos naturais de regeneração da pele. Neste contexto, a marca Filorga lançou um sérum desenvolvido a partir de anos de investigação, com ingredientes inspirados em protocolos de medicina estética e focados na revitalização cutânea. O NCEF Revitalize Serum é um dos best-sellers da Filorga. É um complexo patenteado exclusivo da Filorga que reúne ingredientes essenciais para o funcionamento celular, incluindo vitaminas, aminoácidos, minerais e ácido hialurónico. O sérum está à venda em farmácias e para farmácias com um preço de venda recomendado de 99,90€.

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2: Bryan Cranston está de regresso à Netflix com Jerry and Mark, As Chaves Vencedoras. O filme do ator de Breaking Bad acompanha a história de um casal que ganhou a lotaria. Baseado numa história real, lançado em 2022, Jerry and Mark, As Chaves Vencedoras, retrata a vida de um gênio de matemática recém-formado, Jerry Salby, e sua esposa Mark, que descobre uma falha na lotaria de uma pequena cidade de Massachusetts. Ao ganharem milhões, o casal decide aproveitar, mas um universitário egoísta descobre uma forma de enganar o sistema e não quer partilhar o segredo com a comunidade. Ameaçado pelo jovem, Jerry terá de encontrar uma forma de tornar o jogo justo para todos. O casal manteve o seu esquema secreto e totalmente legal de lotaria por anos, ganhando um total de 26 milhões de dólares. Este acabou por ser partilhado com a comunidade onde viviam para dividirem os lucros e ganharem mais. Pode assistir ao trailer e saber mais sobre este filme em nit.pt.
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2: A forma como os portugueses fazem compras nas redes sociais acaba de mudar. A TikTok Shop já está disponível em Portugal, permitindo aos utilizadores descobrir, comprar e pagar produtos sem ter de sair da aplicação. Esta é uma plataforma de comércio eletrónica integrada na própria plataforma e faz parte da estratégia da empresa para apostar no chamado Social Commerce, um modelo em que a descoberta de produtos acontece através do conteúdo consumido nas redes sociais. Em vez de pesquisar diretamente por um artigo, o utilizador encontra-o enquanto vê vídeos no feed para ti, assiste a uma live ou visita o perfil de uma marca ou criador. Se o produto estiver disponível para compra, basta tocar no ícone do saco de compras para consultar informações, escolher a variante pretendida e concluir a encomenda em poucos passos. Em muitos casos, também surge um separador shop ou uma montra na página das marcas e criadores participantes. Ao selecionar um artigo, é possível consultar fotografias, descrições, avaliações, preços e opções de envio antes de finalizar a compra diretamente na aplicação.

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2: Rui Veloso, GNR e Pedro Brunhosa vão dar concertos à borda na Avenida dos Aliados esta semana. Os espetáculos fazem parte da programação do Babel, que acontece entre 24 e 29 de junho no Porto. O Babel quer transformar-se num dos grandes eventos do Porto e a primeira edição começa já com a Fasquia Alta. O Centro Histórico da cidade vai receber autores nacionais e internacionais como Margaret Atwood, Olga Tokarczuk, Walter Ugemein e muitos mais. A iniciativa é promovida pela Fundação Livraria Lelo, em coprodução com a Câmara Municipal do Porto, e nasce no contexto dos 120 anos da livraria. Ao longo dos dias, terá sessões literárias, exposições, performances, cinema, poesia e programação infantil. E pelo meio, haverá também espaço para espetáculos musicais. Já sabia que GNR e Pedro Brunhosa dariam um concerto conjunto a 25 de junho? E esta segunda-feira, o alinhamento ficou mais completo. Rui Veloso, ele próprio do Porto, é o convidado surpresa do espetáculo que decorrerá na Avenida dos Aliados. Sobe ao palco pelas 23 horas. Leia o artigo em nit.pt para conhecer a programação do evento.

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3: Atenção, fãs, há novidades sobre a segunda temporada de Department Q. O segundo volume vai adaptar o segundo livro da saga escrita por Jussi Alder Olsen e as filmagens arrancam este verão. Em 2025, Department Q foi uma das séries policiais de maior sucesso na Netflix. Baseada nos romances do escritor dinamarquês, deixou os espectadores colados ao ecrã durante 9 episódios. Há alguns meses que já se sabia que teria continuação, mas agora chegaram mais detalhes sobre a segunda temporada. As filmagens vão arrancar em Edimburgo, Escócia, a 13 de julho deste ano, prevista para terminar em meados de dezembro. Fica a par do regresso de Department Q em NIT.pt.
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3: Se a combinação entre um copo de vinho, petiscos e música ao vivo lhe parece um bom plano de verão, então marque já estas datas na agenda. Este fim de semana, nos dias 27 e 28 de junho, a Frente Ribeirinha de Barcelos recebe a primeira edição do Barcelos Entre Vinhos, um novo festival de entrada livre que quer celebrar o melhor que o concelho tem para oferecer, desde os vinhos produzidos na região à gastronomia tradicional, sem esquecer a animação e as atividades para toda a família. Além das habituais provas e degustações, haverá conversas com produtores, show cookings, harmonizações, workshops, masterclasses e até demonstrações de cocktails vínicos. Um dos momentos mais aguardados é a conversa Entre o Beber, Sai o Saber, conduzida por Agostinho Peixoto. No domingo, o sommelier António Lopes orienta uma prova comentada de espumantes e uma masterclass dedicada ao mundo do vinho. A gastronomia também terá um papel de destaque, mas nem só de vinho e comida vive este festival. A música será uma presença constante ao longo dos dois dias. Fica a parte de toda a programação em nit.pt.

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2: As festas de Coimbra regressam entre 13 e 19 de julho com o maior cartaz de sempre. A programação espalha-se por vários espaços da cidade e inclui concertos gratuitos de nomes como Miquel Carreira, Rui Veloso, Herman José, Némanos, Expensive Soul, Caretus, Buba Espinho e Quinta do Bilo. Os espetáculos vão decorrer em diferentes locais emblemáticos de Coimbra, entre eles a Praça da Canção, o Jardim da Sereia, a Praça do Comércio e o Convento de São Francisco. Além dos concertos, as festas de Coimbra incluem animação de rua, atividades culturais, gastronomia, artesanato e várias iniciativas espalhadas pelo Centro Histórico. Fica a par de toda a programação em nit.pt.

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3: A Praia Fluvial de Odeleite, em Castro Marim, distrito de Faro, vai ser finalmente inaugurada esta sexta-feira, 26 de junho. A seca dos últimos anos atrasou a abertura da zona balnear, mas este ano, devido à forte temporada de chuvas, vai ser possível aproveitar a região ao longo do verão. A praia está situada na barragem de Odeleite e o momento acontece já com uma das melhores distinções. É a primeira praia fluvial do interior algarvio a hastear a bandeira azul a 1 de julho. A novidade vai contar ainda com uma plataforma flutuante com duas piscinas, sendo que uma delas será destinada a miúdos. O espaço vai contar ainda com um centro de atividades náuticas que irá funcionar, sobretudo, fora da época balnear. Leia o artigo em nit.pt e veja algumas fotografias da nova praia fluvial do Algarve.

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6: A Tapada de Coalheiros, em Arraiolos, prepara-se para receber o evento Vinheron 2026, As Nossas Uvas, Os Nossos Vinhos. A iniciativa, que regressa para a segunda edição já este sábado, 27 de junho, vai reunir 10 vinherons, ou seja, produtores que acompanham todo o processo de criação de várias regiões do país. Tudo acontece num cenário idílico da histórica propriedade alentejana, que se estende por 800 hectares. Ao longo do dia vai ser possível conhecer vinherons e provar os seus 50 vinhos. Além disso, o evento conta com uma forte vertente gastronómica. O almoço vai ser assinado pelo chefe José Júlio Vintem, do restaurante Tombolombos. O programa inclui ainda duas provas comentadas pelo jornalista e especialista em vinhos Luís Lopes. Para participar no evento, o bilhete custa 45€ e está à venda em trinket.com. No valor estão incluídas as duas masterclasses, cuja inscrição deve ser feita online.

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0: O mês de junho vai encerrar da melhor forma, com um passeio pelas Berlengas, com acesso às famosas grutas da região para celebrar a chegada do verão. A proposta acontece já este domingo, 28 de junho, e promete uma tarde inteira dedicada ao Santuário da Biodiversidade, situado ao Largo de Peniche. A atividade é organizada pela Pedimais, empresa portuguesa que organiza passeios turísticos e visitas guiadas pelo país. O objetivo é passear pelas ilhas e pelos rochedos do arquipélago, com especial destaque para a Berlenga Grande, uma das mais conhecidas. A atividade dura 5 horas, está marcada para as 14 horas e o ponto de encontro será no Largo da Ribeira Velha. Os bilhetes custam 39€ por pessoa, incluindo o passeio no barco e as visitas às grutas. Os miúdos até aos 12 anos, por sua vez, pagam 29€. As inscrições podem ser feitas através do e-mail info@pedimais.com.

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3: Dois dias, mais de 200 vinhos, provas comentadas, petiscos, música ao vivo e atividades para miúdos. Esta é a proposta da primeira edição do Dão Summer Edition, que acontece a 27 e 28 de junho, no Solar do Vinho do Dão, em Viseu. O evento vai juntar produtores, especialistas e apreciadores de vinho. Ao todo, estarão representadas 20 marcas das regiões do Dão e de Lafões. Pode saber mais sobre a programação do festival em nit.pt e saiba que até à véspera do evento os bilhetes custam 5€ online em ticketline.pt. A 27 e 28 de junho, o preço passa para 8€. A entrada inclui um copo oficial e 4 senhas que podem ser utilizadas nas provas de vinho. No sábado, o recinto funciona das 14h30 às 23h e no domingo está aberto das 14h30 às 19h.

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0: 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A qualidade da pele está a tornar-se a nova prioridade da medicina estética. Mais do que combater rugas ou flacidez, os especialistas defendem que uma pele saudável depende de fatores como hidratação, luminosidade, firmeza e uniformidade do tom. Segundo médicos da área, o envelhecimento começa ao nível celular, muito antes dos sinais serem visíveis. A tendência passa agora por apostar na prevenção e em cuidados que apoiem os mecanismos naturais de regeneração da pele. Neste contexto, a marca Filorga lançou um sérum desenvolvido a partir de anos de investigação com ingredientes inspirados em protocolos de medicina estética e focados na revitalização cutânea. O NCEF Revitalize Serum é um dos best-sellers da Filorga. É um complexo patenteado e exclusivo da Filorga que reúne ingredientes essenciais para o funcionamento celular, incluindo vitaminas, aminoácidos, minerais e ácido hialurónico. O sérum está à venda em farmácias e para farmácias com um preço de venda recomendado de 99,90€.

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3: Bryan Cranston está de regresso à Netflix com Jerry and Mark, As Chaves Vencedoras. O filme do ator de Breaking Bad acompanha a história de um casal que ganhou a lotaria. Baseado numa história real, lançado em 2022, Jerry and Mark, As Chaves Vencedoras, retrata a vida de um gênio de matemática recém-formado, Jerry Salby, e sua esposa Mark, que descobrem uma falha na lotaria de uma pequena cidade de Massachusetts. Ao ganharem milhões, o casal decide aproveitar, mas um universitário egoísta descobre uma forma de enganar o sistema e não quer partilhar o segredo com a comunidade. Ameaçado pelo jovem, Jerry terá de encontrar uma forma de tornar o jogo justo para todos. O casal manteve o seu esquema secreto e totalmente legal de lotaria por anos, ganhando um total de 26 milhões de dólares. Este acabou por ser partilhado com a comunidade onde viviam para dividirem os lucros e ganharem mais. Pode assistir ao trailer e saber mais sobre este filme em nit.pt.

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3: A forma como os portugueses fazem compras nas redes sociais acaba de mudar. A TikTok Shop já está disponível em Portugal, permitindo aos utilizadores descobrir, comprar e pagar produtos sem ter de sair da aplicação. Esta é uma plataforma de comércio eletrónica integrada na própria plataforma e faz parte da estratégia da empresa para apostar no chamado Social Commerce, um modelo em que a descoberta de produtos acontece através do conteúdo consumido nas redes sociais. Em vez de pesquisar diretamente por um artigo, o utilizador encontra-o enquanto vê vídeos no feed para ti, assiste a uma live ou visita o perfil de uma marca ou criador. Se o produto estiver disponível para compra, basta tocar no ícone do saco de compras para consultar informações, escolher a variante pretendida e concluir a encomenda em poucos passos. Em muitos casos, também surge um separador shop ou uma montra na página das marcas e criadores participantes. Ao selecionar um artigo, é possível consultar fotografias, descrições, avaliações, preços e opções de envio antes de finalizar a compra diretamente na aplicação.

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2: 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Rui Veloso, GNR e Pedro Brunhosa vão dar concertos à borda na Avenida dos Aliados esta semana. Os espetáculos fazem parte da programação do Babel, que acontece entre 24 e 29 de junho no Porto. O Babel quer transformar-se num dos grandes eventos do Porto e a primeira edição começa já com a Fasquia Alta. O Centro Histórico da cidade vai receber autores nacionais e internacionais como Margaret Atwood, Olga Tokarczuk, Walter Ugemein e muitos mais. A iniciativa é promovida pela Fundação Livraria Lelo, em coprodução com a Câmara Municipal do Porto, e nasce no contexto dos 120 anos da livraria. Ao longo dos dias, terá sessões literárias, exposições, performances, cinema, poesia e programação infantil. E pelo meio, haverá também espaço para espetáculos musicais. Já sabia que GNR e Pedro Brunhosa dariam um concerto conjunto a 25 de junho, e esta segunda-feira o alinhamento ficou mais completo. Rui Veloso, ele próprio do Porto, é o convidado surpresa do espetáculo que decorrerá na Avenida dos Aliados. Sobe ao palco pelas 23 horas. Leia o artigo em nit.pt para conhecer a programação do evento.
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4: Atenção fãs, há novidades sobre a segunda temporada de Department Q. O segundo volume vai adaptar o segundo livro da saga escrita por Jussi Alder Olsen e as filmagens arrancam este verão. Em 2025, Department Q foi uma das séries policiais de maior sucesso da Netflix. Baseada nos romances do escritor dinamarquês, deixou os espectadores colados ao ecrã durante 9 episódios. Há alguns meses que já se sabia que teria continuação, mas agora chegaram mais detalhes sobre a segunda temporada. As filmagens vão arrancar em Edimburgo, Escócia, a 13 de julho deste ano, prevista para terminar em meados de dezembro. Fica a par do regresso de Department Q em nit.pt.

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3: Se a combinação entre um copo de vinho, petiscos e música ao vivo lhe parece um bom plano de verão, então marque já estas datas na agenda. Este fim de semana, nos dias 27 e 28 de junho, a Frente Ribeirinha de Barcelos recebe a primeira edição do Barcelos Entre Vinhos, um novo festival de entrada livre que quer celebrar o melhor que o concelho tem para oferecer, desde os vinhos produzidos na região à gastronomia tradicional, sem esquecer a animação e as atividades para toda a família. Além das habituais provas e degustações, haverá conversas com produtores, show cookings, harmonizações, workshops, masterclasses e até demonstrações de cocktails vínicos. Um dos momentos mais aguardados é a conversa Entre o Beber, Sai o Saber, conduzida por Agostinho Peixoto. No domingo, o sommelier António Lopes orienta uma prova comentada de espumantes e uma masterclass dedicada ao mundo do vinho. A gastronomia também terá um papel de destaque, mas nem só de vinho e comida vive este festival. A música será uma presença constante ao longo dos dois dias. Fica a parte de toda a programação em nit.pt.
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2: As festas de Coimbra regressam entre 13 e 19 de julho com o maior cartaz de sempre. A programação espalha-se por vários espaços da cidade e inclui concertos gratuitos de nomes como Miquel Carreira, Rui Veloso, Hermano José, Némanos, Expensive Soul, Caretus, Buba Espinho e Quinta do Bilo. Os espetáculos vão decorrer em diferentes locais emblemáticos de Coimbra, entre eles a Praça da Canção, o Jardim da Sereia, a Praça do Comércio e o Convento de São Francisco. Além dos concertos, as festas de Coimbra incluem animação de rua, atividades culturais, gastronomia, artesanato e várias iniciativas espalhadas pelo Centro Histórico. Fica a par de toda a programação em nit.pt.

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3: A Praia Fluvial de Odeleite, em Castro Marim, Distrito de Faro, vai ser finalmente inaugurada esta sexta-feira, 26 de junho. A seca dos últimos anos atrasou a abertura da zona balnear, mas este ano, devido à forte temporada de chuvas, vai ser possível aproveitar a região ao longo do verão. A praia está situada na barragem de Odeleite e o momento acontece já com uma das melhores distinções. É a primeira praia fluvial do interior algarvio a hastear a bandeira azul a 1 de julho. A novidade vai contar ainda com uma plataforma flutuante com duas piscinas, sendo que uma delas será destinada a miúdos. O espaço vai contar ainda com um centro de atividades náuticas que irá funcionar, sobretudo, fora da época balnear. Leia o artigo em nit.pt e veja algumas fotografias da nova praia fluvial do Algarve.
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2: A Tapada de Coalheiros, em Arraiolos, prepara-se para receber o evento Vinheron 2026, As Nossas Uvas, Os Nossos Vinhos. A iniciativa, que regressa para a segunda edição já este sábado, 27 de junho, vai reunir 10 vinherons, ou seja, produtores que acompanham todo o processo de criação de várias regiões do país. Tudo acontece num cenário idílico da histórica propriedade alentejana, que se estende por 800 hectares. Ao longo do dia vai ser possível conhecer vinherons e provar os seus 50 vinhos. Além disso, o evento conta com uma forte vertente gastronómica. O almoço vai ser assinado pelo chefe José Júlio Vintem, do restaurante Tom Belompos. O programa inclui ainda duas provas comentadas pelo jornalista e especialista em vinhos Luís Lopes. Para participar no evento, o bilhete custa 45€ e está à venda em Tricket.com. No valor estão incluídas as duas masterclasses, cuja inscrição deve ser feita online.
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3: O mês de junho vai encerrar da melhor forma, com um passeio pelas Berlengas, com acesso às famosas grutas da região para celebrar a chegada do verão. A proposta acontece já este domingo, 28 de junho, e promete uma tarde inteira dedicada ao Santuário da Biodiversidade, situado ao Largo de Peniche. A atividade é organizada pela PEDIMAIS, empresa portuguesa que organiza passeios turísticos e visitas guiadas pelo país. O objetivo é passear pelas ilhas e pelos rochedos do arquipélago, com especial destaque para a Berlenga Grande, uma das mais conhecidas. A atividade dura 5 horas, está marcada para as 14 horas e o ponto de encontro será no Largo da Ribeira Velha. Os bilhetes custam 39€ por pessoa, inclui o passeio no barco e as visitas às grutas. Os miúdos até aos 12 anos, por sua vez, pagam 29€. As inscrições podem ser feitas através do e-mail info@pedimais.com.
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3: Dois dias, mais de 200 vinhos, provas comentadas, petiscos, música ao vivo e atividades para miúdos. Esta é a proposta da primeira edição do Dão Summer Edition, que acontece a 27 e 28 de junho no Solar do Vinho do Dão, em Viseu. O evento vai juntar produtores, especialistas e apreciadores de vinho. Ao todo, estarão representadas 20 marcas das regiões do Dão e de Lafões. Pode saber mais sobre a programação do festival em nit.pt e saiba que até à véspera do evento os bilhetes custam 5€ online em ticketline.pt. A 27 e 28 de junho, o preço passa para 8€. A entrada inclui um copo oficial e 4 senhas que podem ser utilizadas nas provas de vinho. No sábado, o recinto funciona das 14h30 às 23h e no domingo está aberto das 14h30 às 19h.

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5: A qualidade da pele está a tornar-se a nova prioridade da medicina estética. Mais do que combater rugas ou flacidez, os especialistas defendem que uma pele saudável depende de fatores como hidratação, luminosidade, firmeza e uniformidade do tom. Segundo médicos da área, o envelhecimento começa ao nível celular, muito antes dos sinais serem visíveis. A tendência passa agora por apostar na prevenção e em cuidados que apoiem os mecanismos naturais de regeneração da pele. Neste contexto, a marca Filorga lançou um sérum desenvolvido a partir de anos de investigação, com ingredientes inspirados em protocolos de medicina estética e focados na revitalização cutânea. O NCEF Revitalize Serum é um dos best-sellers da Filorga. É um complexo patenteado exclusivo da Filorga que reúne ingredientes essenciais para o funcionamento celular, incluindo vitaminas, aminoácidos, minerais e ácido hialurónico. O sérum está à venda em farmácias e para farmácias com um preço de venda recomendado de 99,90€.

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4: Bryan Cranston está de regresso à Netflix com Jerry and Mark, As Chaves Vencedoras. O filme, do ator de Breaking Bad, acompanha a história de um casal que ganhou a lotaria. Baseado numa história real, lançado em 2022, Jerry and Mark, As Chaves Vencedoras, retrata a vida de um gênio de matemática recém-formado, Jerry Salby, e a sua esposa, Mark, que descobrem uma falha na lotaria de uma pequena cidade de Massachusetts. Ao ganharem milhões, o casal decide aproveitar, mas um universitário egoísta descobre uma forma de enganar o sistema e não quer partilhar o segredo com a comunidade. Ameaçado pelo jovem, Jerry terá de encontrar uma forma de tornar o jogo justo para todos. O casal manteve o seu esquema secreto e totalmente legal de lotaria por anos, ganhando um total de 26 milhões de dólares. Este acabou por ser partilhado com a comunidade onde viviam para dividir os lucros e ganharem mais. Pode assistir ao trailer e saber mais sobre este filme em nit.pt.

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2: A forma como os portugueses fazem compras nas redes sociais acaba de mudar. A TikTok Shop já está disponível em Portugal, permitindo aos utilizadores descobrir, comprar e pagar produtos sem ter de sair da aplicação. Esta é uma plataforma de comércio eletrónica integrada na própria plataforma e faz parte da estratégia da empresa para apostar no chamado Social Commerce, um modelo em que a descoberta de produtos acontece através do conteúdo consumido nas redes sociais. Em vez de pesquisar diretamente por um artigo, o utilizador encontra-o enquanto vê vídeos no feed para ti, assiste a uma live ou visita o perfil de uma marca ou criador. Se o produto estiver disponível para compra, basta tocar no ícone do saco de compras para consultar informações, escolher a variante pretendida e concluir a encomenda em poucos passos. Em muitos casos, também surge um separador shop ou uma montra na página das marcas e criadores participantes. Ao selecionar um artigo, é possível consultar fotografias, descrições, avaliações, preços e opções de envio antes de finalizar a compra diretamente na aplicação.

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2: Rui Veloso, GNR e Pedro Brunhosa vão dar concertos à borda na Avenida dos Aliados esta semana. Os espetáculos fazem parte da programação do Babel, que acontece entre 24 e 29 de junho no Porto. O Babel quer transformar-se num dos grandes eventos do Porto e a primeira edição começa já com a Fasquia Alta. O Centro Histórico da cidade vai receber autores nacionais e internacionais como Margaret Atwood, Olga Tokarczuk, Walter Ugemein e muitos mais. A iniciativa é promovida pela Fundação Livraria Lelo, em coprodução com a Câmara Municipal do Porto, e nasce no contexto dos 120 anos da livraria. Ao longo dos dias, terá sessões literárias, exposições, performances, cinema, poesia e programação infantil. E pelo meio, haverá também espaço para espetáculos musicais. Já sabia que GNR e Pedro Brunhosa dariam um concerto conjunto a 25 de junho, e esta segunda-feira o alinhamento ficou mais completo. Rui Veloso, ele próprio do Porto, é o convidado surpresa do espetáculo que decorrerá na Avenida dos Aliados. Sobe ao palco pelas 23 horas. Leia o artigo em nit.pt para conhecer a programação do evento.
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2: 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Atenção fãs, há novidades sobre a segunda temporada de Department Q. O segundo volume vai adaptar o segundo livro da saga escrita por Jussi Alder Olsen e as filmagens arrancam este verão. Em 2025, Department Q foi uma das séries policiais de maior sucesso da Netflix. Baseada nos romances do escritor dinamarquês, deixou os espectadores colados ao ecrã durante 9 episódios. Há alguns meses que já se sabia que teria continuação, mas agora chegaram mais detalhes sobre a segunda temporada. As filmagens vão arrancar em Edimburgo, Escócia, a 13 de julho deste ano, prevista para terminar em meados de dezembro. Fica a par do regresso de Department Q em nit.pt.

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3: Se a combinação entre um copo de vinho, petiscos e música ao vivo lhe parece um bom plano de verão, então marque já estas datas na agenda. Este fim de semana, nos dias 27 e 28 de junho, a Frente Ribeirinha de Barcelos recebe a primeira edição do Barcelos Entre Vinhos, um novo festival de entrada livre que quer celebrar o melhor que o concelho tem para oferecer, desde os vinhos produzidos na região à gastronomia tradicional, sem esquecer a animação e as atividades para toda a família. Além das habituais provas e degustações, haverá conversas com produtores, show cookings, harmonizações, workshops, masterclasses e até demonstrações de cocktails vínicos. Um dos momentos mais aguardados é a conversa Entre o Beber, Sai o Saber, conduzida por Agostinho Peixoto. No domingo, o sommelier António Lopes orienta uma prova comentada de espumantes e uma masterclass dedicada ao mundo do vinho. A gastronomia também terá um papel de destaque, mas nem só de vinho e comida vive este festival. A música será uma presença constante ao longo dos dois dias. Fica a parte de toda a programação em nit.pt. 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
2: As festas de Coimbra regressam entre 13 e 19 de julho com o maior cartaz de sempre. A programação espalha-se por vários espaços da cidade e inclui concertos gratuitos de nomes como Miquel Carreira, Rui Veloso, Herman José, Némanos, Expensive Soul, Caretus, Bubas Pinho e Quinta do Bilo. Os espetáculos vão decorrer em diferentes locais emblemáticos de Coimbra, entre eles a Praça da Canção, o Jardim da Sereia, a Praça do Comércio e o Convento de São Francisco. Além dos concertos, as festas de Coimbra incluem animação de rua, atividades culturais, gastronomia, artesanato e várias iniciativas espalhadas pelo Centro Histórico. Fica a par de toda a programação em nit.pt.
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3: A Praia Fluvial de Odeleite, em Castro Marim, Distrito de Faro, vai ser finalmente inaugurada esta sexta-feira, 26 de junho. A seca dos últimos anos atrasou a abertura da zona balnear, mas este ano, devido à forte temporada de chuvas, vai ser possível aproveitar a região ao longo do verão. A praia está situada na barragem de Odeleite e o momento acontece já com uma das melhores distinções. É a primeira praia fluvial do interior algarvio a hastear a bandeira azul a 1 de julho. A novidade vai contar ainda com uma plataforma flutuante com duas piscinas, sendo que uma delas será destinada a miúdos. O espaço vai contar ainda com um centro de atividades náuticas que irá funcionar, sobretudo, fora da época balnear. Leia o artigo em nit.pt e veja algumas fotografias da nova praia fluvial do Algarve.
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5: A Tapada de Coalheiros, em Arraiolos, prepara-se para receber o evento Vinheron 2026, As Nossas Uvas, Os Nossos Vinhos. A iniciativa, que regressa para a segunda edição já este sábado, 27 de junho, vai reunir 10 vinherons, ou seja, produtores que acompanham todo o processo de criação de várias regiões do país. Tudo acontece no cenário idílico da histórica propriedade alentejana, que se estende por 800 hectares. Ao longo do dia vai ser possível conhecer vinherons e provar os seus 50 vinhos. Além disso, o evento conta com uma forte vertente gastronómica. O almoço vai ser assinado pelo chefe José Júlio Vintem, do restaurante Tombolombos. O programa inclui ainda duas provas comentadas pelo jornalista e especialista em vinhos Luís Lopes. Para participar no evento, o bilhete custa 45€ e está à venda em Tricket.com. No valor estão incluídas as duas masterclasses, cuja inscrição deve ser feita online.
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3: O mês de junho vai encerrar da melhor forma, com um passeio pelas Berlengas, com acesso às famosas grutas da região para celebrar a chegada do verão. A proposta acontece já este domingo, 28 de junho, e promete uma tarde inteira dedicada ao Santuário da Biodiversidade, situado ao Largo de Peniche. A atividade é organizada pela Pedimais, empresa portuguesa que organiza passeios turísticos e visitas guiadas pelo país. O objetivo é passear pelas ilhas e pelos rochedos do arquipélago, com especial destaque para a Berlenga Grande, uma das mais conhecidas. A atividade dura 5 horas, está marcada para as 14 horas e o ponto de encontro será no Largo da Ribeira Velha. Os bilhetes custam 39€ por pessoa, inclui o passeio no barco e as visitas às grutas. Os miúdos até aos 12 anos, por sua vez, pagam 29€. As inscrições podem ser feitas através do e-mail info@pedimais.com.
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2: Dois dias, mais de 200 vinhos, provas comentadas, petiscos, música ao vivo e atividades para miúdos. Esta é a proposta da primeira edição do Dão Summer Edition, que acontece a 27 e 28 de junho no Solar do Vinho do Dão, em Viseu. O evento vai juntar produtores, especialistas e apreciadores de vinho. Ao todo, estarão representadas 20 marcas das regiões do Dão e de Lafões. Pode saber mais sobre a programação do festival em nit.pt e saiba que até à véspera do evento os bilhetes custam 5€ online em ticketline.pt. A 27 e 28 de junho, o preço passa para 8€. A entrada inclui um copo oficial e 4 senhas que podem ser utilizadas nas provas de vinho. No sábado, o recinto funciona das 14h30 às 23h e no domingo está aberto das 14h30 às 19h.

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5: A qualidade da pele está a tornar-se a nova prioridade da medicina estética. Mais do que combater rugas ou flacidez, os especialistas defendem que uma pele saudável depende de fatores como hidratação, luminosidade, firmeza e uniformidade do tom. Segundo médicos da área, o envelhecimento começa ao nível celular, muito antes dos sinais serem visíveis. A tendência passa agora por apostar na prevenção e em cuidados que apoiem os mecanismos naturais de regeneração da pele. Neste contexto, a marca Filorga lançou um sérum desenvolvido a partir de anos de investigação, com ingredientes inspirados em protocolos de medicina estética e focados na revitalização cutânea. O NCEF Revitalize Serum é um dos best-sellers da Filorga. É um complexo patenteado exclusivo da Filorga que reúne ingredientes essenciais para o funcionamento celular, incluindo vitaminas, aminoácidos, minerais e ácido hialurónico. O sérum está à venda em farmácias e para farmácias com um preço de venda recomendado de 99,90€.

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2: Bryan Cranston está de regresso à Netflix com Jerry and Mark, As Chaves Vencedoras. O filme do ator de Breaking Bad acompanha a história de um casal que ganhou a lotaria. Baseado numa história real, lançado em 2022, Jerry and Mark, As Chaves Vencedoras, retrata a vida de um gênio de matemática recém-formado, Jerry Salby, e sua esposa Mark, que descobre uma falha na lotaria de uma pequena cidade de Massachusetts. Ao ganharem milhões, o casal decide aproveitar, mas um universitário egoísta descobre uma forma de enganar o sistema e não quer partilhar o segredo com a comunidade. Ameaçado pelo jovem, Jerry terá de encontrar uma forma de tornar o jogo justo para todos. O casal manteve o seu esquema secreto e totalmente legal de lotaria por anos, ganhando um total de 26 milhões de dólares. Este acabou por ser partilhado com a comunidade onde viviam para dividirem os lucros e ganharem mais. Pode assistir ao trailer e saber mais sobre este filme em nit.pt.

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2: A forma como os portugueses fazem compras nas redes sociais acaba de mudar. A TikTok Shop já está disponível em Portugal, permitindo aos utilizadores descobrir, comprar e pagar produtos sem ter de sair da aplicação. Esta é uma plataforma de comércio eletrónico integrada na própria plataforma e faz parte da estratégia da empresa para apostar no chamado Social Commerce, um modelo em que a descoberta de produtos acontece através do conteúdo consumido nas redes sociais. Em vez de pesquisar diretamente por um artigo, o utilizador encontra-o enquanto vê vídeos no feed para ti, assiste a uma live ou visita o perfil de uma marca ou criador. Se o produto estiver disponível para compra, basta tocar no ícone do saco de compras para consultar informações, escolher a variante pretendida e concluir a encomenda em poucos passos. Em muitos casos, também surge um separador shop ou uma montra na página das marcas e criadores participantes. Ao selecionar um artigo, é possível consultar fotografias, descrições, avaliações, preços e opções de envio antes de finalizar a compra diretamente na aplicação.

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2: 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Rui Veloso, GNR e Pedro Brunhosa vão dar concertos à borda na Avenida dos Aliados esta semana. Os espetáculos fazem parte da programação do Babel, que acontece entre 24 e 29 de junho no Porto. O Babel quer transformar-se num dos grandes eventos do Porto e a primeira edição começa já com a Fasquia Alta. O Centro Histórico da cidade vai receber autores nacionais e internacionais como Margaret Atwood, Olga Tokarczuk, Walter Ugemein e muitos mais. A iniciativa é promovida pela Fundação Livraria Lelo, em coprodução com a Câmara Municipal do Porto e nasce no contexto dos 120 anos da livraria. Ao longo dos dias, terá sessões literárias, exposições, performances, cinema, poesia e programação infantil. E pelo meio, haverá também espaço para espetáculos musicais. Já sabia que GNR e Pedro Brunhosa dariam um concerto conjunto a 25 de junho e esta segunda-feira o alinhamento ficou mais completo. Rui Veloso, ele próprio do Porto, é o convidado surpresa do espetáculo que decorrerá na Avenida dos Aliados, sob ao palco pelas 23 horas. Leia o artigo em nit.pt para conhecer a programação do evento.

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4: Atenção fãs, há novidades sobre a segunda temporada de Department Q. O segundo volume vai adaptar o segundo livro da saga escrita por Jussi Alder Olsen e as filmagens arrancam este verão. Em 2025, Department Q foi uma das séries policiais de maior sucesso na Netflix. Baseada nos romances do escritor dinamarquês, deixou os espectadores colados ao ecrã durante 9 episódios. Há alguns meses que já se sabia que teria continuação, mas agora chegaram mais detalhes sobre a segunda temporada. As filmagens vão arrancar em Edimburgo, Escócia, a 13 de julho deste ano, prevista para terminar em meados de dezembro. Fica a par do regresso de Department Q em nit.pt.

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1: Se a combinação entre um copo de vinho, petiscos e música ao vivo lhe parece um bom plano de verão, então marque já estas datas na agenda. Este fim de semana, nos dias 27 e 28 de junho, a Frente Ribeirinha de Barcelos recebe a primeira edição do Barcelos Entre Vinhos, um novo festival de entrada livre que quer celebrar o melhor que o concelho tem para oferecer, desde os vinhos produzidos na região à gastronomia tradicional, sem esquecer a animação e as atividades para toda a família. Além das habituais provas e degustações, haverá conversas com produtores, show cookings, harmonizações, workshops, masterclasses e até demonstrações de cocktails vínicos. Um dos momentos mais aguardados é a conversa Entre o Beber, Sai o Saber, conduzida por Agostinho Peixoto. No domingo, o sommelier António Lopes orienta uma prova comentada de espumantes e uma masterclass dedicada ao mundo do vinho. A gastronomia também terá um papel de destaque, mas nem só de vinho e comida vive este festival. A música será uma presença constante ao longo dos dois dias. Fica a parte de toda a programação em nit.pt. 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
3: As festas de Coimbra regressam entre 13 e 19 de julho com o maior cartaz de sempre. A programação espalha-se por vários espaços da cidade e inclui concertos gratuitos de nomes como Miquel Carreira, Rui Veloso, Herman José, Némanos, Expensive Soul, Caretus, Bubas Pinho e Quinta do Bilo. Os espetáculos vão decorrer em diferentes locais emblemáticos de Coimbra, entre eles a Praça da Canção, o Jardim da Sereia, a Praça do Comércio e o Convento de São Francisco. Além dos concertos, as festas de Coimbra incluem animação de rua, atividades culturais, gastronomia, artesanato e várias iniciativas espalhadas pelo Centro Histórico. Fica a par de toda a programação em nit.pt.

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3: A Praia Fluvial de Odeleite, em Castro Marim, Distrito de Faro, vai ser finalmente inaugurada esta sexta-feira, 26 de junho. A seca dos últimos anos atrasou a abertura da zona balnear, mas este ano, devido à forte temporada de chuvas, vai ser possível aproveitar a região ao longo do verão. A praia está situada na barragem de Odeleite e o momento acontece já com uma das melhores distinções. É a primeira praia fluvial do interior algarvio a hastear a bandeira azul a 1 de julho. A novidade vai contar ainda com uma plataforma flutuante com duas piscinas, sendo que uma delas será destinada a miúdos. O espaço vai contar ainda com um centro de atividades náuticas que irá funcionar, sobretudo, fora da época balnear. Leia o artigo em nit.pt e veja algumas fotografias da nova praia fluvial do Algarve.

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3: A Tapada de Coalheiros, em Arraiolos, prepara-se para receber o evento Vinheron 2026, As Nossas Uvas, Os Nossos Vinhos. A iniciativa, que regressa para a segunda edição já este sábado, 27 de junho, vai reunir 10 vinherons, ou seja, produtores que acompanham todo o processo de criação de várias regiões do país. Tudo acontece num cenário idílico da histórica propriedade alentejana, que se estende por 800 hectares. Ao longo do dia vai ser possível conhecer vinherons e provar os seus 50 vinhos. Além disso, o evento conta com uma forte vertente gastronómica. O almoço vai ser assinado pelo chefe José Júlio Vintem, do restaurante Tombolombos. O programa inclui ainda duas provas comentadas pelo jornalista e especialista em vinhos Luís Lopes. Para participar no evento, o bilhete custa 45€ e está à venda em Tricket.com. No valor estão incluídas as duas masterclasses, cuja inscrição deve ser feita online.
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2: O mês de junho vai encerrar da melhor forma, com um passeio pelas Berlengas, com acesso às famosas grutas da região, para celebrar a chegada do verão. A proposta acontece já este domingo, 28 de junho, e promete uma tarde inteira dedicada ao Santuário da Biodiversidade, situado ao Largo de Peniche. A atividade é organizada pela Pé de Mais, empresa portuguesa que organiza passeios turísticos e visitas guiadas pelo país. O objetivo é passear pelas ilhas e pelos rochedos do arquipélago, com especial destaque para a Berlenga Grande, uma das mais conhecidas. A atividade dura 5 horas, está marcada para as 14 horas e o ponto de encontro será no Largo da Ribeira Velha. Os bilhetes custam 39€ por pessoa, incluem o passeio no barco e as visitas às grutas. Os miúdos até aos 12 anos, por sua vez, pagam 29€. As inscrições podem ser feitas através do e-mail info@pedimais.com.
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3: Dois dias, mais de 200 vinhos, provas comentadas, petiscos, música ao vivo e atividades para miúdos. Esta é a proposta da primeira edição do Dão Summer Edition, que acontece a 27 e 28 de junho, no Solar do Vinho do Dão, em Viseu. O evento vai juntar produtores, especialistas e apreciadores de vinho. Ao todo, estarão representadas 20 marcas das regiões do Dão e de Lafões. Pode saber mais sobre a programação do festival em nit.pt e saiba que até à véspera do evento os bilhetes custam 5 euros online em ticketline.pt. A 27 e 28 de junho, o preço passa para 8 euros. A entrada inclui um copo oficial e 4 senhas que podem ser utilizadas nas provas de vinho. No sábado, o recinto funciona das 14h30 às 23h e no domingo está aberto das 14h30 às 19h.

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2: A qualidade da pele está a tornar-se a nova prioridade da medicina estética. Mais do que combater rugas ou flacidez, os especialistas defendem que uma pele saudável depende de fatores como hidratação, luminosidade, firmeza e uniformidade do tom. Segundo médicos da área, o envelhecimento começa ao nível celular, muito antes dos sinais serem visíveis. A tendência passa agora por apostar na prevenção e em cuidados que apoiem os mecanismos naturais de regeneração da pele. Neste contexto, a marca Filorga lançou um sérum desenvolvido a partir de anos de investigação com ingredientes inspirados em protocolos de medicina estética e focados na revitalização cutânea. O NCEF Revitalize Serum é um dos best-sellers da Filorga. É um complexo patenteado e exclusivo da Filorga que reúne ingredientes essenciais para o funcionamento celular, incluindo vitaminas, aminoácidos, minerais e ácido hialurónico. O sérum está à venda em farmácias e para farmácias com um preço de venda recomendado de 99,90€.
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2: A Tapada de Coalheiros em Arraiolos prepara-se para receber o evento Vinheron 2026, As Nossas Uvas, Os Nossos Vinhos. A iniciativa, que regressa para a segunda edição já este sábado, 27 de junho, vai reunir 10 vinherons, ou seja, produtores que acompanham todo o processo de criação de várias regiões do país. Tudo acontece no cenário idílico da histórica propriedade alentejana, que se estende por 800 hectares. Ao longo do dia vai ser possível conhecer vinherons e provar os seus 50 vinhos. Além disso, o evento conta com uma forte vertente gastronómica. O almoço vai ser assinado pelo chefe José Júlio Vintem, do restaurante Tombolombos. O programa inclui ainda duas provas comentadas pelo jornalista e especialista em vinhos Luís Lopes. Para participar no evento, o bilhete custa 45€ e está à venda em Tricket.com. No valor estão incluídas as duas masterclasses, cuja inscrição deve ser feita online.
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4: O sucesso do Clube dos Poetas Mortos levou o Teatro da Trindade a prolongar a permanência do espetáculo em Lisboa. A produção, protagonizada por Diogo Infante, vai manter-se em cena até 20 de dezembro, integrando também a nova temporada 2026-2027 da Sala Lisboeta. Baseada no filme vencedor do Oscar de Melhor Argumento Original em 1990, a peça acompanha o professor John Keating, um docente de literatura que desafia os seus alunos a pensarem de forma independente através do lema Carpe Diem. Na versão portuguesa, Diogo Infante assume o papel que ficou eternizado por Robin Williams no cinema. E o prolongamento da temporada não é a única novidade. Depois da passagem por Lisboa, o espetáculo segue para o Teatro Sá da Bandeira, no Porto, onde ficará em cena entre 8 e 31 de janeiro do próximo ano. Está também prevista uma digressão nacional com apresentações já anunciadas para cidades como Ourém, Oliveira das Mães, Águeda, Paredes e Leiria.

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2: A Feira Medieval do Beato vai regressar à Mata de Madre de Deus, em Lisboa, para 3 dias de festa. O evento corre este fim de semana entre os dias 26 e 28 de junho. Vai voltar a reunir espetáculos, recriações históricas e vários pratos para provar. A iniciativa vai abrir portas às 18 horas de sexta-feira. Leia o artigo em nit.pt para estar a par de toda a programação deste evento, que é organizado pela Junta de Freguesia do Beato.
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3: O Jardim do Príncipe Real, em Lisboa, vai levar os portugueses e visitantes da capital numa viagem até à Índia este domingo 28 de junho. Nesta data, realiza-se o festival Namaste Índia, descrito como uma celebração da cultura, arte, gastronomia e tradições indianas. O evento tem entrada livre e arranca ao meio-dia. O objetivo é transformar um dos jardins mais emblemáticos de Lisboa num encontro entre culturas. Ao longo do dia, os visitantes vão poder aproveitar um palco de espetáculos e workshops com um programa contínuo de apresentações de dança e músicas indianas, incluindo clássicas, Bollywood, Bhangra e folclóricas, bem como oficinas abertas ao longo do dia. Para comer, o jardim vai ter uma zona dedicada à gastronomia indiana, com bancas de comida com especialidades regionais e street food. O evento é organizado pela Associação Isha Arts, em colaboração com a Embaixada da Índia em Lisboa.

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2: A Gleba chegou ao Lidl, a padaria uniu-se à cadeia alemã e lançou uma linha exclusiva com 3 novos produtos de massa-mãe à venda nas lojas. A novidade integra a gama deluxe da marca alemã e inclui 3 referências. Um pão de massa-mãe de estilo rústico, com crosta crocante e milho úmido, produzido com farinha integral e fermentação lenta, o que lhe confere maior capacidade de conservação, que está à venda por 2,79€. Há ainda um cacetinho de massa-mãe, a versão mais prática para o dia-a-dia, feito com farinha semi-integral e massa-mãe que se destaca pela textura leve e que custa 22 cêntimos por unidade, e ainda um lanche misto, uma interpretação do clássico português preparado com massa brioche, queijo e fiambre nacional de qualidade extra, que custa 1,89€. A parceria junta dois conceitos que à partida parecem difíceis de conciliar: a produção artesanal e a distribuição em larga escala. Os 3 novos produtos já estão à venda na secção de padaria de todas as mais de 290 lojas Lidl em Portugal.
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2: Ter refeições de um chefe Michelin a preços acessíveis é a proposta do novo Grenache Bistro, o espaço que abriu portas no final de abril nos Anjos, em Lisboa. Em fevereiro de 2025, o restaurante Grenache conquistou a primeira estrela Michelin, que foi mantida este ano. Agora, com o novo bistrô, querem disponibilizar propostas francesas a um preço acessível e que nada têm a ver com o que servem no espaço premiado. Com uma seleção de 500 vinhos, o objetivo foi o de criar um espaço mais casual. O bistrô abriu oficialmente a 24 de abril e tem capacidade para receber 24 pessoas. Ao longo do ano, pretendem também alterar o menu mediante as estações e os ingredientes disponíveis sazonalmente. Leia o artigo em nit.pt para ficar a par do menu do Grenache Bistrô ou visite-o na Rua Angelina Vidal, número 88B, de quinta a segunda-feira, das 18 à meia-noite.
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3: Nicholas, um jovem de 16 anos, enfrenta um grave quadro de depressão após a separação dos pais. Essa é a premissa de O Filho, uma peça que chega ao Teatro Tivoli neste outono com um elenco brasileiro. Depois de a obra do francês Florian Zeller ter sido adaptada ao cinema pelo próprio, chega agora aos palcos portugueses numa produção encenada pelo brasileiro Leo Stefanini. O Filho incentiva o público a mergulhar nas tensões do universo familiar e nos desafios emocionais da juventude da sociedade contemporânea, ao abordar temas como fragilidade, silêncio e a complexidade das relações familiares e saúde mental. Esta versão da peça, que emociona plateias por onde passa, estará no Teatro Tivoli BBVA a 27 de novembro, sexta-feira. O espetáculo terá uma única sessão com início às 21 horas e os bilhetes já estão à venda online em ticketline.pt e nos locais habituais.
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5: Rui Veloso, GNR e Pedro Brunhosa vão dar concertos à borda na Avenida dos Aliados esta semana. Os espetáculos fazem parte da programação do Babel, que acontece entre 24 e 29 de junho no Porto. O Babel quer transformar-se num dos grandes eventos do Porto e a primeira edição começa já com a fasquia alta. O Centro Histórico da cidade vai receber autores nacionais e internacionais como Margaret Atwood, Olga Tokarczuk, Walter Ugemein e muitos mais. A iniciativa é promovida pela Fundação Livraria Lelo, em coprodução com a Câmara Municipal do Porto, e nasce no contexto dos 120 anos da livraria. Ao longo dos dias, terá sessões literárias, exposições, performances, cinema, poesia e programação infantil. E pelo meio, haverá também espaço para espetáculos musicais. Já sabia que GNR e Pedro Brunhosa dariam um concerto conjunto a 25 de junho, e esta segunda-feira o alinhamento ficou mais completo. Rui Veloso, ele próprio do Porto, é o convidado surpresa do espetáculo que decorrerá na Avenida dos Aliados. Sobe ao palco pelas 23 horas. Leia o artigo em nit.pt para conhecer a programação do evento.
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2: Atenção fãs, há novidades sobre a segunda temporada de Department Q. O segundo volume vai adaptar o segundo livro da saga escrita por Jussi Alder Olsen e as filmagens arrancam este verão. Em 2025, Department Q foi uma das séries policiais de maior sucesso da Netflix. Baseada nos romances do escritor dinamarquês, deixou os espectadores colados ao ecrã durante 9 episódios. Há alguns meses que já se sabia que teria continuação, mas agora chegaram mais detalhes sobre a segunda temporada. As filmagens vão arrancar em Edimburgo, Escócia, a 13 de julho deste ano, prevista para terminar em meados de dezembro. Fica a par do regresso de Department Q em nit.pt.

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3: Se a combinação entre um copo de vinho, petiscos e música ao vivo lhe parece um bom plano de verão, então marque já estas datas na agenda. Este fim de semana, nos dias 27 e 28 de junho, a Frente Ribeirinha de Barcelos recebe a primeira edição do Barcelos Entre Vinhos, um novo festival de entrada livre que quer celebrar o melhor que o concelho tem para oferecer, desde os vinhos produzidos na região à gastronomia tradicional, sem esquecer a animação e as atividades para toda a família. Além das habituais provas e degustações, haverá conversas com produtores, show cookings, harmonizações, workshops, masterclasses e até demonstrações de cocktails vínicos. Um dos momentos mais aguardados é a conversa Entre o Beber, Sai o Saber, conduzida por Agostinho Peixoto. No domingo, o sommelier António Lopes orienta uma prova comentada de espumantes e uma masterclass dedicada ao mundo do vinho. A gastronomia também terá um papel de destaque, mas nem só de vinho e comida vive este festival. A música será uma presença constante ao longo dos dois dias. Fica a parte de toda a programação em NIT.pt.
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3: As festas de Coimbra regressam entre 13 e 19 de julho com o maior cartaz de sempre. A programação espalha-se por vários espaços da cidade e inclui concertos gratuitos de nomes como Miquel Carreira, Rui Veloso, Herman José, Némanos, Expensive Soul, Caretus, Buba Espinho e Quinta do Bilo. Os espetáculos vão decorrer em diferentes locais emblemáticos de Coimbra, entre eles a Praça da Canção, o Jardim da Sereia, a Praça do Comércio e o Convento de São Francisco. Além dos concertos, as festas de Coimbra incluem animação de rua, atividades culturais, gastronomia, artesanato e várias iniciativas espalhadas pelo Centro Histórico. Fica a par de toda a programação em nit.pt.
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3: A Praia Fluvial de Odeleite, em Castro Marim, Distrito de Faro, vai ser finalmente inaugurada esta sexta-feira, 26 de junho. A seca dos últimos anos atrasou a abertura da zona balnear, mas este ano, devido à forte temporada de chuvas, vai ser possível aproveitar a região ao longo do verão. A praia está situada na barragem de Odeleite e o momento acontece já com uma das melhores distinções. É a primeira praia fluvial do interior algarvio a hastear a bandeira azul a 1 de julho. A novidade vai contar ainda com uma plataforma flutuante com duas piscinas, sendo que uma delas será destinada a miúdos. O espaço vai contar ainda com um centro de atividades náuticas que irá funcionar, sobretudo, fora da época balnear. Leia o artigo em nit.pt e veja algumas fotografias da nova praia fluvial do Algarve.

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2: A Tapada de Coalheiros em Arraiolos prepara-se para receber o evento Vinheron 2026, As Nossas Uvas, Os Nossos Vinhos. A iniciativa, que regressa para a segunda edição já este sábado, 27 de junho, vai reunir 10 vinherons, ou seja, produtores que acompanham todo o processo de criação de várias regiões do país. Tudo acontece no cenário idílico da histórica propriedade alentejana, que se estende por 800 hectares. Ao longo do dia vai ser possível conhecer vinherons e provar os seus 50 vinhos. Além disso, o evento conta com uma forte vertente gastronómica. O almoço vai ser assinado pelo chefe José Júlio Vintem, do restaurante Tombolombos. O programa inclui ainda duas provas comentadas pelo jornalista e especialista em vinhos Luís Lopes. Para participar no evento, o bilhete custa 45€ e está à venda em Tricket.com. No valor estão incluídas as duas masterclasses, cuja inscrição deve ser feita online.
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3: O sucesso do Clube dos Poetas Mortos levou o Teatro da Trindade a prolongar a permanência do espetáculo em Lisboa. A produção, protagonizada por Diogo Infante, vai manter-se em cena até 20 de dezembro, integrando também a nova temporada 2026-2027 da Sala Lisboeta. Baseada no filme vencedor do Oscar de Melhor Argumento Original em 1990, a peça acompanha o professor John Keating, um docente de literatura que desafia os seus alunos a pensarem de forma independente através do lema Carpe Diem. Na versão portuguesa, Diogo Infante assume o papel que ficou eternizado por Robin Williams no cinema. E o prolongamento da temporada não é a única novidade. Depois da passagem por Lisboa, o espetáculo segue para o Teatro Sá da Bandeira, no Porto, onde ficará em cena entre 8 e 31 de janeiro do próximo ano. Está também prevista uma digressão nacional com apresentações já anunciadas para cidades como Ourém, Oliveira das Mães, Águeda, Paredes e Leiria.
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5: A Feira Medieval do Beato vai regressar à Mata de Madre de Deus, em Lisboa, para 3 dias de festa. O evento corre este fim de semana entre os dias 26 e 28 de junho. Vai voltar a reunir espetáculos, recriações históricas e vários pratos para provar. A iniciativa vai abrir portas às 18 horas de sexta-feira. Leia o artigo em nit.pt para estar a par de toda a programação deste evento, que é organizado pela Junta de Freguesia do Beato.

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3: O Jardim do Príncipe Real, em Lisboa, vai levar os portugueses e visitantes da capital numa viagem até à Índia este domingo 28 de junho. Nesta data, realiza-se o festival Namaste Índia, descrito como uma celebração da cultura, arte, gastronomia e tradições indianas. O evento tem entrada livre e arranca ao meio-dia. O objetivo é transformar um dos jardins mais emblemáticos de Lisboa num encontro entre culturas. Ao longo do dia, os visitantes vão poder aproveitar um palco de espetáculos e workshops com um programa contínuo de apresentações de dança e músicas indianas, incluindo clássicas, Bollywood, Bhangra e folclóricas, bem como oficinas abertas ao longo do dia. Para comer, o jardim vai ter uma zona dedicada à gastronomia indiana, com bancas de comida com especialidades regionais e street food. O evento é organizado pela Associação Isha Arts, em colaboração com a Embaixada da Índia em Lisboa.
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2: A Gleba chegou ao Lidl. A padaria uniu-se à cadeia alemã e lançou uma linha exclusiva com 3 novos produtos de massa-mãe à venda nas lojas. A novidade integra a gama Deluxe da marca alemã e inclui 3 referências. Um pão de massa-mãe de estilo rústico, com crosta crocante e milho úmido, produzido com farinha integral e fermentação lenta, o que lhe confere maior capacidade de conservação, que está à venda por 2,79€. 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
2: Ter refeições de um chef Michelin a preços acessíveis é a proposta do novo Grenache Bistro, o espaço que abriu portas no final de abril nos Anjos, em Lisboa. Em fevereiro de 2025, o restaurante Grenache conquistou a primeira estrela Michelin, que foi mantida este ano. Agora, com o novo bistrô, querem disponibilizar propostas francesas a um preço acessível e que nada têm a ver com o que servem no espaço premiado. Com uma seleção de 500 vinhos, o objetivo foi o de criar um espaço mais casual. O bistrô abriu oficialmente a 24 de abril e tem capacidade para receber 24 pessoas. Ao longo do ano, pretendem também alterar o menu mediante as estações e os ingredientes disponíveis sazonalmente. Leia o artigo em nit.pt para ficar a par do menu do Grenache Bistrô ou visite-o na Rua Angelina Vidal, número 88B, de quinta a segunda-feira, das 18 à meia-noite.

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3: Nicolas, um jovem de 16 anos, enfrenta um grave quadro de depressão após a separação dos pais. Essa é a premissa de O Filho, uma peça que chega ao Teatro Tivoli neste outono com um elenco brasileiro. Depois de a obra do francês Florian Zeller ter sido adaptada ao cinema pelo próprio, chega agora aos palcos portugueses numa produção encenada pelo brasileiro Leo Stefanini. O Filho incentiva o público a mergulhar nas tensões do universo familiar e nos desafios emocionais da juventude da sociedade contemporânea, ao abordar temas como fragilidade, silêncio e a complexidade das relações familiares e saúde mental. Esta versão da peça, que emociona plateias por onde passa, estará no Teatro Tivoli BBVA a 27 de novembro, sexta-feira. O espetáculo terá uma única sessão com início às 21 horas e os bilhetes já estão à venda online em ticketline.pt e nos locais habituais.

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2: Rui Veloso, GNR e Pedro Brunhosa vão dar concertos à bordo na Avenida dos Aliados esta semana. Os espetáculos fazem parte da programação do Babel, que acontece entre 24 e 29 de junho no Porto. O Babel quer transformar-se num dos grandes eventos do Porto e a primeira edição começa já com a Fasquia Alta. O Centro Histórico da cidade vai receber autores nacionais e internacionais como Margaret Atwood, Olga Tokarczuk, Walter Ugemein e muitos mais. A iniciativa é promovida pela Fundação Livraria Lelo, em coprodução com a Câmara Municipal do Porto e nasce no contexto dos 120 anos da livraria. Ao longo dos dias, terá sessões literárias, exposições, performances, cinema, poesia e programação infantil. E pelo meio, haverá também espaço para espetáculos musicais. Já sabia que GNR e Pedro Brunhosa dariam um concerto conjunto a 25 de junho e esta segunda-feira o alinhamento ficou mais completo. Rui Veloso, ele próprio do Porto, é o convidado surpresa do espetáculo que decorrerá na Avenida dos Aliados. Sobe ao palco pelas 23 horas. Leia o artigo em nit.pt para conhecer a programação do evento.

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3: Atenção, fãs, há novidades sobre a segunda temporada de Department Q. O segundo volume vai adaptar o segundo livro da saga escrita por Jussi Alder Olsen e as filmagens arrancam este verão. Em 2025, Department Q foi uma das séries policiais de maior sucesso na Netflix. Baseada nos romances do escritor dinamarquês, deixou os espectadores colados ao ecrã durante 9 episódios. Há alguns meses que já se sabia que teria continuação, mas agora chegaram mais detalhes sobre a segunda temporada. As filmagens vão arrancar em Edimburgo, Escócia, a 13 de julho deste ano, prevista para terminar em meados de dezembro. Fica a par do regresso de Department Q em nit.pt.

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3: Se a combinação entre um copo de vinho, petiscos e música ao vivo lhe parece um bom plano de verão, então marque já estas datas na agenda. Este fim de semana, nos dias 27 e 28 de junho, a Frente Ribeirinha de Barcelos recebe a primeira edição do Barcelos Entre Vinhos, um novo festival de entrada livre que quer celebrar o melhor que o concelho tem para oferecer, desde os vinhos produzidos na região à gastronomia tradicional, sem esquecer a animação e as atividades para toda a família. Além das habituais provas e degustações, haverá conversas com produtores, show cookings, harmonizações, workshops, masterclasses e até demonstrações de cocktails vínicos. Um dos momentos mais aguardados é a conversa Entre o Beber, Sai o Saber, conduzida por Agostinho Peixoto. No domingo, o sommelier António Lopes orienta uma prova comentada de espumantes e uma masterclass dedicada ao mundo do vinho. A gastronomia também terá um papel de destaque, mas nem só de vinho e comida vive este festival. A música será uma presença constante ao longo dos dois dias. Fica a parte de toda a programação em nit.pt.

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2: As festas de Coimbra regressam entre 13 e 19 de julho com o maior cartaz de sempre. A programação espalha-se por vários espaços da cidade e inclui concertos gratuitos de nomes como Miquel Carreira, Rui Veloso, Herman José, Némanos, Expensive Soul, Caretus, Buba Espinho e Quinta do Bilo. Os espetáculos vão decorrer em diferentes locais emblemáticos de Coimbra, entre eles a Praça da Canção, o Jardim da Sereia, a Praça do Comércio e o Convento de São Francisco. Além dos concertos, as festas de Coimbra incluem animação de rua, atividades culturais, gastronomia, artesanato e várias iniciativas espalhadas pelo Centro Histórico. Fica a par de toda a programação em nit.pt.
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4: A Praia Fluvial de Odeleite, em Castro.

balnear. Leia o artigo em nit.pt e veja algumas fotografias da nova praia fluvial do Algarve. 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
3: A Tapada de Coalheiros, em Arraiolos, prepara-se para receber o evento Vinheron 2026, As Nossas Uvas, Os Nossos Vinhos. A iniciativa, que regressa para a segunda edição já este sábado, 27 de junho, vai reunir 10 vinherons, ou seja, produtores que acompanham todo o processo de criação de várias regiões do país. Tudo acontece no cenário idílico da histórica propriedade alentejana, que se estende por 800 hectares. Ao longo do dia vai ser possível conhecer vinherons e provar os seus 50 vinhos. Além disso, o evento conta com uma forte vertente gastronómica. O almoço vai ser assinado pelo chefe José Júlio Vintem, do restaurante Tom Belompos. O programa inclui ainda duas provas comentadas pelo jornalista e especialista em vinhos Luís Lopes. Para participar no evento, o bilhete custa 45€ e está à venda em trinket.com. No valor estão incluídas as duas masterclasses, cuja inscrição deve ser feita online.

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2: O sucesso do Clube dos Poetas Mortos levou o Teatro da Trindade a prolongar a permanência do espetáculo em Lisboa. A produção, protagonizada por Diogo Infante, vai manter-se em cena até 20 de dezembro, integrando também a nova temporada 2026-2027 da Sala Lisboeta. Baseada no filme vencedor do Oscar de Melhor Argumento Original em 1990, a peça acompanha o professor John Keating, um docente de literatura que desafia os seus alunos a pensarem de forma independente através do lema Carpe Diem. Na versão portuguesa, Diogo Infante assume o papel que ficou eternizado por Robin Williams no cinema. E o prolongamento da temporada não é a única novidade. Depois da passagem por Lisboa, o espetáculo segue para o Teatro Sá da Bandeira, no Porto, onde ficará em cena entre 8 e 31 de janeiro do próximo ano. Está também prevista uma digressão nacional com apresentações já anunciadas para cidades como Ourém, Oliveira das Meis, Águeda, Paredes e Leiria.
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3: A Feira Medieval do Beato vai regressar à Mata de Madre de Deus, em Lisboa, para 3 dias de festa. O evento corre este fim de semana entre os dias 26 e 28 de junho. Vai voltar a reunir espetáculos, recriações históricas e vários pratos para provar. A iniciativa vai abrir portas às 18 horas de sexta-feira. Leia o artigo em nit.pt para estar a par de toda a programação deste evento, que é organizado pela Junta de Freguesia do Beato.

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4: O Jardim do Príncipe Real, em Lisboa, vai levar os portugueses e visitantes da capital numa viagem até à Índia este domingo 28 de junho. Nesta data, realiza-se o festival Namaste Índia, descrito como uma celebração da cultura, arte, gastronomia e tradições indianas. O evento tem entrada livre e é

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2: A Gleba chegou ao Lidl. 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
2: Ter refeições de um chefe Michelin a preços acessíveis é a proposta do novo Grenache Bistro, o espaço que abriu portas no final de abril nos Anjos, em Lisboa. Em fevereiro de 2025, o restaurante Grenache conquistou a primeira estrela Michelin, que foi mantida este ano. Agora, com o novo bistrô, querem disponibilizar propostas francesas a um preço acessível e que nada têm a ver com o que servem no espaço premiado. Com uma seleção de 500 vinhos, o objetivo foi o de criar um espaço mais casual. O bistrô abriu oficialmente a 24 de abril e tem capacidade para receber 24 pessoas. Ao longo do ano, pretendem também alterar o menu mediante as estações e os ingredientes disponíveis sazonalmente. Leia o artigo em nit.pt para ficar a par do menu do Grenache Bistrô ou visite-o na Rua Angelina Vidal, número 88B, de quinta a segunda-feira, das 18h à meia-noite.

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3: Nicholas, um jovem de 16 anos, enfrenta um grave quadro de depressão após a separação dos pais. Essa é a premissa de O Filho, uma peça que chega ao Teatro Tivoli neste outono com um elenco brasileiro. Depois de a obra do francês Florian Zeller ter sido adaptada ao cinema pelo próprio, chega agora aos palcos portugueses numa produção encenada pelo brasileiro Leo Stefanini. O Filho incentiva o público a mergulhar nas tensões do universo familiar e nos desafios emocionais da juventude da sociedade contemporânea ao abordar temas como fragilidade, silêncio e a complexidade das relações familiares e saúde mental. Esta versão da peça, que emociona plateias por onde passa, estará no Teatro Tivoli BBVA a 27 de novembro, sexta-feira. O espetáculo terá uma única sessão com início às 21 horas e os bilhetes já estão à venda online em ticketline.pt e nos locais habituais.

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3: Rui Veloso, GNR e Pedro Brunhosa vão dar concertos à borda na Avenida dos Aliados esta semana. Os espetáculos fazem parte da programação do Babel, que acontece entre 24 e 29 de junho no Porto. O Babel quer transformar-se num dos grandes eventos do Porto e a primeira edição começa já com a Fasquia Alta. O Centro Histórico da cidade vai receber autores nacionais e internacionais como Margaret Atwood, Olga Tokarczuk, Walter Ugemein e muitos mais. A iniciativa é promovida pela Fundação Livraria Lelo, em coprodução com a Câmara Municipal do Porto, e nasce no contexto dos 120 anos da livraria. Ao longo dos dias, terá sessões literárias, exposições, performances, cinema, poesia e programação infantil. E pelo meio, haverá também espaço para espetáculos musicais. Já sabia que GNR e Pedro Brunhosa dariam um concerto conjunto a 25 de junho, e esta segunda-feira o alinhamento ficou mais completo. Rui Veloso, ele próprio do Porto, é o convidado surpresa do espetáculo que decorrerá na Avenida dos Aliados, sob ao palco pelas 23 horas. Leia o artigo em nit.pt para conhecer a programação do evento.

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5: Atenção fãs, há novidades sobre a segunda temporada de Department Q. O segundo volume vai adaptar o segundo livro da saga escrita por Jussi Alder Olsen e as filmagens arrancam este verão. Em 2025, Department Q foi uma das séries policiais de maior sucesso na Netflix. Baseada nos romances do escritor dinamarquês, deixou os espectadores colados ao ecrã durante 9 episódios. Há alguns meses que já se sabia que teria continuação, mas agora chegaram mais detalhes sobre a segunda temporada. As filmagens vão arrancar em Edimburgo, Escócia, a 13 de julho deste ano, prevista para terminar em meados de dezembro. Fica a par do regresso de Department Q em nit.pt.

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3: Se a combinação entre um copo de vinho, petiscos e música ao vivo lhe parece um bom plano de verão, então marque já estas datas na agenda. Este fim de semana, nos dias 27 e 28 de junho, a Frente Ribeirinha de Barcelos recebe a primeira edição do Barcelos Entre Vinhos, um novo festival de entrada livre que quer celebrar o melhor que o concelho tem para oferecer, desde os vinhos produzidos na região à gastronomia tradicional, sem esquecer a animação e as atividades para toda a família. Além das habituais provas e degustações, haverá conversas com produtores, show cookings, harmonizações, workshops, masterclasses e até demonstrações de cocktails vínicos. Um dos momentos mais aguardados é a conversa Entre o Beber, Sai o Saber, conduzida por Agostinho Peixoto. No domingo, o sommelier António Lopes orienta uma prova comentada de espumantes e uma masterclass dedicada ao mundo do vinho. A gastronomia também terá um papel de destaque, mas nem só de vinho e comida vive este festival. A música será uma presença constante ao longo dos dois dias. Fica a par de toda a programação em nit.pt.
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3: As festas de Coimbra regressam entre 13 e 19 de julho com o maior cartaz de sempre. A programação espalha-se por vários espaços da cidade e inclui concertos gratuitos de nomes como Miquel Carreira, Rui Veloso, Hermano José, Némanos, Expensive Soul, Caretus, Buba Espinho e Quinta do Bilo. Os espetáculos vão decorrer em diferentes locais emblemáticos de Coimbra, entre eles a Praça da Canção, o Jardim da Sereia, a Praça do Comércio e o Convento de São Francisco. Além dos concertos, as festas de Coimbra incluem animação de rua, atividades culturais, gastronomia, artesanato e várias iniciativas espalhadas pelo Centro Histórico. Fica a par de toda a programação em nit.pt.
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Especial do Interior Algarvio a hastear a bandeira azul a 1 de julho. A novidade vai contar ainda com uma plataforma flutuante com duas piscinas, sendo que uma delas será destinada a miúdos. O espaço vai contar ainda com um centro de atividades náuticas que irá funcionar, sobretudo, fora da época balnear. Leia o artigo em nit.pt e veja algumas fotografias da nova praia fluvial do Algarve.

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2: O sucesso do Clube dos Poetas Mortos levou o Teatro da Trindade a prolongar a permanência do espetáculo em Lisboa. A produção, protagonizada por Diogo Infante, vai manter-se em cena até 20 de dezembro, integrando também a nova temporada 2026-2027 da Sala Lisboeta. Baseada no filme vencedor do Oscar de Melhor Argumento Original em 1990, a peça acompanha o professor John Keating, um docente de literatura que desafia os seus alunos a pensarem de forma independente através do lema Carpe Diem. Na versão portuguesa, Diogo Infante assume o papel que ficou eternizado por Robin Williams no cinema. E o prolongamento da temporada não é a única novidade. Depois da passagem por Lisboa, o espetáculo segue para o Teatro Sá da Bandeira, no Porto, onde ficará em cena entre 8 e 31 de janeiro do próximo ano. Está também prevista uma digressão nacional com apresentações já anunciadas para cidades como Ourém, Oliveira das Meis, Águeda, Paredes e Leiria.
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4: A Feira Medieval do Beato vai regressar à Mata de Madre de Deus, em Lisboa, para 3 dias de festa. O evento corre este fim de semana entre os dias 26 e 28 de junho. Vai voltar a reunir espetáculos, recriações históricas e vários pratos para provar. A iniciativa vai abrir portas às 18 horas de sexta-feira. Leia o artigo em nit.pt para estar a par de toda a programação deste evento, que é organizado pela Junta de Freguesia do Beato.

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1: 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O Jardim do Príncipe Real, em Lisboa, vai levar os portugueses e visitantes da capital numa viagem até à Índia este domingo, 28 de junho. Nesta data, realiza-se o festival Namaste Índia, descrito como uma celebração da cultura, arte, gastronomia e tradições indianas. O evento tem entrada livre e arranca ao meio-dia. O objetivo é transformar um dos jardins mais emblemáticos de Lisboa num encontro entre culturas. Ao longo do dia, os visitantes vão poder aproveitar um palco de espetáculos e workshops com um programa contínuo de apresentações de dança e músicas indianas, incluindo clássicas, Bollywood, Bhangra e folclóricas, bem como oficinas abertas ao longo do dia. Para comer, o jardim vai ter uma zona dedicada à gastronomia indiana, com bancas de comida com especialidades regionais e street food. O evento é organizado pela Associação Isha Arts, em colaboração com a Embaixada da Índia em Lisboa.

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3: Ter refeições de um chefe Michelin a preços acessíveis é a proposta do novo Grenache Bistro, o espaço que abriu portas no final de abril nos Anjos, em Lisboa. Em fevereiro de 2025, o restaurante Grenache conquistou a primeira estrela Michelin, que foi mantida este ano. Agora, com o novo bistrô, querem disponibilizar propostas francesas a um preço acessível e que nada tem a ver com o que servem no espaço premiado. Com uma seleção de 500 vinhos, o objetivo foi o de criar um espaço mais casual. O bistrô abriu oficialmente a 24 de abril e tem capacidade para receber 24 pessoas. Ao longo do ano, pretendem também alterar o menu mediante as estações e os ingredientes disponíveis sazonalmente. Leia o artigo em nit.pt para ficar a par do menu do Grenache Bistrô ou visite-o na Rua Angelina Vidal, número 88B, de quinta a segunda-feira, das 18h à meia-noite.